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Bom dia, bons dias para o outro lado do Rio Minho. Está uma manhã espetacular. 18 graus de temperatura, que maravilha. É o regresso do tempo bom, do tempo bom, tempo quente, tempo de... Olha, quem está agora de férias é que tem sorte. Regresso à praia. Ah, as vindimas. Ora bem, para quem, olha, está doente, desejamos rápidas melhoras. Olha, muita gente ainda está na cama, outros já estão a tomar pequeno almoço, outros a trabalhar, outros, como é, a descansar. Ah, pela manhã também já se descansa. Uma manhã espetacular, nesta quarta-feira, dia 2, é o segundo dia deste mês de setembro. É dia de feira na Vila de Caminha, na cidade de Valença do Minho e também no Tominho, até às 2:30 da tarde, hora portuguesa. É, são os locais onde pode feirar hoje. Caminha, Valença e Tominho. Hoje é o Dia Mundial da Indústria. Ora bem, então começa aqui o Pifas até às 10 da manhã, com Diamantino Graça Fernandes na sua companhia. 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Já por cá passou a Cristina, hoje teve um percalço, a carrinha avariou, teve que vir a carrinha de substituição, mas está tudo bem e pronto, e uma boa distribuição para a Cristina, mais atrasada um bocadinho. E a guerra política continua neste país. É o Ventura, é o Luís Neves, é o primeiro-ministro. É uma grande novela. O líder do Chega questiona o Luís Neves, que o que é que ele sabe sobre o Montenegro, que o Montenegro é o primeiro-ministro. Isto é, está terrível, isto é verdade. Pois, claro, isto parece quase os Estados Unidos com o Irão. É quase, é uma imitação, em ponto mais pequeno, claro.

Então diz o Luís Neves que nada me vai afastar deste cargo. Cometi um ou outro erro, mas já assumi humildemente. Enquanto que o Ventura, muita parra, pouca uva. Os juros da dívida pública vão custar mais de 2 milhões por dia. Isto é, contas do governo para o orçamento de 2027. O agravamento das taxas pressiona a despesa do Estado com empréstimos. O acréscimo anual de 776 milhões com encargos. Investigação criminal a folhas desaparecidas dos exames. A polícia recebe 1.474 queixas sobre pais agredidos. Isto no primeiro trimestre deste ano. Em Ancião, um artista plástico e um amigo morreram numa colisão. Tragédia nos Himalaias. Um português foi resgatado. Agora ao mercado dos jogadores. Um mini Messi no Benfica. Richard Rios na Arábia. Pote e Bragança vão para a Itália, do Sporting. Joia brasileira no Dragão. Eu pensei que já tinha fechado o mercado em Portugal, mas não, ainda é só. Se a minha memória não me falha, até o dia 5. Até à madrugada, até últimos segundos do dia 5. Até à meia-noite do dia 5 para 6, claro. Uma empresa ligada à Cristina Ferreira foi à falência. Ora bem, vamos então parar a música e dar aqui mais uma voltinha pelas notícias, pessoal, porque é assim, isto tem que ser assim para o pessoal ficar claro, informado como é que vai esta coisada. E olha, é verdade aquela do Ventura questiona, melhor dizendo, o que saberá ele do ministro? Saberá o ministro sobre Montenegro? Há alguma coisa, há gato escondido com o rabo de fora. Isto aqui há. Pois, vamos ver. Tratado do primeiro-ministro mantém-se em silêncio. Pois, o Neves diz que não se demite. Admitir-se, mas não se demite. É assim mesmo. Isto é que é. Então agora vamos ver. Sem provas, não há acusação. Há apenas difamação. Pô. Olha, investigação criminal às folhas dos exames que desapareceram. Também nem sei. Tanta gente a fiscalizar os exames. Como é que desaparecem as folhas? Entretanto, faltam, a 10 dias do início das aulas, faltam 2.650 professores. Pá, pá. Isto, pá, pois, é. Então, olha, diz que há desemprego. Olha, se faltam 2.650 professores, estamos a 10 dias do início da escola, das aulas, melhor dizendo. Um artista plástico e um amigo morreram numa colisão na IC8. O artista plástico Rui Cavalheiro, de 52 anos, e o seu amigo, do Sérgio Monteiro, de 55 anos, o carro das vítimas, ficou debaixo de um pesado de transporte de mercadorias. E agora? Pois, claro, os polícias recebem 8 queixas por dia sobre pais agredidos. Isto é muita coisa. Olha, cadeia para um ladrão que fugiu de um assalto e atropelou um PSP, um polícia, com uma trotineta. Isto das trotinetes nunca mais. Isto não sei, pá, sinceramente eu não sei o que é que estão à espera para fazer um regulamento rígido sobre isto, sobre a utilização das trotinetas. Anda para aí tudo à deriva, é por cima dos passeios, é por baixo, é para um lado, é por outro, são dois, três, e é pá, sinceramente, pá, isto é isto e os motociclistas também. Tantos acidentes se dão e tantas mortes, e os motociclistas,
Os condutores das motas não aprendem, pá, sinceramente. Ontem, mais uns amigos, vimos que dois motoqueiros, dois indivíduos de mota, passaram um sinal vermelho. E eu agora, eu pergunto, ora, eles passaram com o sinal vermelho, pois é verdade, e do outro lado da direita está uma estrada que tinha o sinal verde. Vamos que alguém tem o sinal verde, entra na via que os motociclistas não respeitaram o vermelho. Sem comentários, pois é. Sem comentários, isto dos motociclistas está... É uma situação que, dia após dia, a velocidade é tanta, é ultrapassar pelo meio de duas filas, risco contínuo, é assim.

0: ter cuidado isto também, pois. Os caminhões agora vão ser proibidos na VCI, na viatura, ou oh, perdão, na via de cintura interna, ali no Porto, pois. A ADN de portuguesas desaparecidas vai ser enviado para o Nepal. Olha, os juros da dívida vão custar mais de 2 milhões por dia em 2027. Pá, pois é. Há aí um esvanjamento de dinheiro agora à dívida, mas claro. E isto vai custar ao país 2 milhões por dia. Pois é. Olha, a Alemanha culpa a Rússia por um ataque ao aeroporto de Leipzig. Mas agora também a Rússia já está também, que é isto da guerra da Ucrânia, atacar com aqueles... Quais é a guerra híbrida à Alemanha? Está bonito, está, sim, sim. A coisa vai bonita. Pronto. E agora nada. Agora o bem aí, mais meio disse, mais uma jornada da Liga Portuguesa, começa na sexta-feira, na sexta, dia 4, com o Porto Moreirense, às 8:15, na Sport TV 1, no sábado, dia 5 de outubro é feriado, 5 de setembro, às 15, a que horas é? Às 15:30, Estrela da Amadora, Famalicão, e à noite, às 18 horas, a princípio da noite, Marítimo Benfica, na Sport TV 1, e o Alberca Braga, às 18 horas também, e o 20:30, o Sporting Nacional. Isto são fim de semana com jogos. 13 de mínima, máxima de 26. A fase da lua é lua cheia, é verdade. Pois cá está então ligações da Cristina Ferreira a uma empresa falida. Pois, e agora tanta coisa, e depois as empresas, pois, que nesta página das... Venha aqui na página das vidas, sei lá, cada vida. Olha, entretanto, a nova lei do TVDE causa divisão entre taxistas. Os táxis podem agora pedir licença e trabalhar com as plataformas digitais. Alguns profissionais dos táxis falam de absurdo. Outros dizem, é preciso evoluir. Três coisas mudam o homem. Três coisas mudam a vida de um homem. É a mulher, o estudo e o vinho. Pois, claro, estas três coisas mudam a vida de um homem. A mulher, o estudo e o vinho. E agora, uma turista em Albufeira, que em Albufeira está mal, uma mulher de 34 anos, foi esfaqueada e morta pelo companheiro num corredor de do hotel Alfagar Alto da Colina, em Albufeira. Eram de origem britânica. E agora o Euromilhões, os números do Euromilhões. As estrelas, o 3 e o 5. 5 e o 3, as estrelas. Os 5 números, 2, 10, 23, 37, 47. 2, 10, 23, 37, 47. Se acertou, parabéns. Se não acertou, tenha um remédio. Ouvir os compromissos publicitários aqui no Pifas da Rádio Cerveira.
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Então, bons negócios para todos os feirantes, quer em Caminha, quer em Valença, quer no Tominho. Entretanto, pois claro, dizia o homem à mulher: ó, querida, se aprenderes a cozinhar, podemos dispensar a cozinheira. Está bem? Pronto, aprendes a cozinhar, dispensamos a cozinheira. E diz a mulher para o marido: pois é, olha, querido, se tu aprenderes a fazer amor, dispensamos o jardineiro. Dispensamos o jardineiro. Deixa o povo se divertir. Deixa o povo dançar. Isso é que é bonito.

Muito bem, deixai o povo dançar e tudo. Pois claro, olha, e com este calor, está uma brisazinha assim, é do norte ou do sul? Deixa-me ver, é do norte, é do norte. Uma pequena brisa do norte e a temperatura, olha, 18 graus, né? Aqui no meu ecrã está-me aqui a dizer que estão 18 graus, mas o tempo vai esquentar ainda mais, né? Temperaturas em alguns pontos deste país a roçar os 40 graus, né? Que maravilha, é verdade. E as uvas, hein? E o pessoal aí a cortar uvas, as vindimas agora a partir aí do... Para a semana, a partir aí do dia... os dias 7, por aí, 7, 14, é verdade. Ora bem, Dona Maria, está na hora de me animar, está bem? Pronto. Se não tem que me animar, olha, vai regar os tomates ou a alface. É, pois, é verdade, até te passas.

Ai, até te passas, até te passas. Ora bem, a minha primeira mulher, sabem de que morreu? Morreu por ter comido cogumelos venenosos. Ai, que horror, cogumelos venenosos. É preciso, quem anda aí nas montanhas, nos montes, a apanhar caracóis com uma cestinha, é preciso saber escolher aqueles que, de facto, não são venenosos. Então, a minha primeira mulher morreu por ter comido desses tais cogumelos venenosos. E a segunda, olha, a segunda mulher morreu com uma pancada na cabeça. Pois é, morreu com uma pancada na cabeça. Porquê? Porque não queria comer os cogumelos. Pá. Ai, Ribeiro, olha, vou-te dar um conselho, pá. Deves andar a regar, ou já regou e agora pronto, está bem. Mas já passou o tempo, mas olha, esta música era boa porque o Ribeiro anda a capar os tomates, ou a regar ou a... Regaram a capar os tomates, pá! Ai, que maravilha!

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0: É verdade.
1: É verdade, o cavaquinho e um bom vinho. Hã? É verdade. Ora bem, e agora eu... O que é que diz a Rosinha? A Rosinha diz que lhe agarrava no barrote. Agarra-lhe no barrote, diz a Rosinha.

Muito bem, disse a Rosinha que lhe agarra no barrote. Muito bem, esta Rosinha é pau para toda a hora. Ora, e entretanto o tempo vai passando, 6 minutinhos para quê? Ai, para as 9 da manhã, que linda eras, que linda eras. Que manhã espetacular, uma manhã mesmo daqueles dias de verão. E a temperatura sobe.

Muito perto das 9 da manhã. Quarta-feira, Dia Mundial da Indústria. 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
1: 112 com o novo modelo de emergência médica desde o primeiro dia de setembro.
2: Notícias com Rui Vaz Carpinteira.
1: Entrou em vigor uma nova organização dos meios de emergência médica em Portugal, com alterações no funcionamento das equipas e na resposta às chamadas para o 112. Uma das principais mudanças é a transferência de cerca de 100 ambulâncias para bases hospitalares. Segundo a Ordem dos Enfermeiros, estes meios continuam integrados na rede de emergência e podem ser acionados pela CODU sempre que necessário. Nos hospitais, as ambulâncias poderão ser utilizadas tanto no transporte interhospitalar de doentes críticos como no atendimento de emergência na comunidade. Também as equipas de suporte imediato de vida, a CIV, passam por alterações. Estas equipas, constituídas por um enfermeiro e um técnico de emergência pré-hospitalar, deixam de utilizar ambulâncias e passam a deslocar-se em viaturas ligeiras, à semelhança da VEMER. O objetivo é reduzir os tempos de deslocação, permitir uma maior cobertura geográfica e aumentar a rapidez no regresso das equipas à disponibilidade. Quando for necessário transportar o doente, será mobilizada uma ambulância. Outra novidade é o reforço da participação dos enfermeiros na triagem das chamadas para o 112. E estes profissionais passam a utilizar o sistema de triagem de Manchester, já aplicado nos serviços de urgência hospitalares, para ajudar a avaliar o risco e definir a resposta mais adequada. Os enfermeiros estão a receber formação específica para estas novas funções. A Ordem dos Enfermeiros garante que os médicos continuam a desempenhar as suas funções habituais no CODU e não serão substituídos. Para os cidadãos, a mudança deverá ser pouco perceptível. O número 112 mantém-se, mas a triagem poderá ser mais diferenciada desde o primeiro contacto e os meios mobilizados de forma mais ajustada a cada situação. Segundo a Ordem dos Enfermeiros, a reorganização pretende tornar a resposta mais rápida e eficiente e aproximar o sistema da meta de responder às situações mais graves em menos de 8 minutos, sem reduzir os meios disponíveis para a população. Concluída requalificação do cais da Furna em Campos e Vila Meã. Foi concluída a requalificação do cais da Furna na União de Freguesias de Campos e Vila Meã, uma intervenção há muito reivindicada pelos pescadores e que veio melhorar as condições deste espaço de particular importância para a atividade piscatória e para a comunidade local. A intervenção procurou dar resposta a uma necessidade sentida há já bastante tempo, permitindo melhorar as condições de utilização e segurança do cais para os pescadores e para todos aqueles que recorrem a esta infraestrutura. A Junta de Freguesia congratulou-se com a concretização da obra, destacando a importância da intervenção para a comunidade local e para a atividade pescatória. Com a conclusão dos trabalhos, o cais da Furna passa a disponibilizar melhores condições de utilização e mais segurança, reforçando a sua importância enquanto espaço de apoio à atividade pescatória e à população da União de Freguesias de Campos e Vila Meã. Os Bombeiros Voluntários de Valença promovem no próximo dia 13 de setembro uma caminhada solidária entre Valença e Tui, numa iniciativa que pretende unir as duas margens, do Rio Minho e angariar apoio para a corporação. Com início marcado para as 10 da manhã, do dia 13 de setembro, a caminhada terá um percurso de cerca de 7 km, atravessando a ponte internacional que liga Valença e Tui e unindo as duas cidades. Sob o mote Caminhamos Ligados pela História, Unidos pela Solidariedade, a iniciativa pretende celebrar os laços históricos e de amizade entre as duas comunidades e mobilizar valencianos e tudenses em torno de uma causa comum. Mais do que uma caminhada, esta será uma oportunidade para apoiar os Bombeiros Voluntários de Valença, uma instituição que diariamente está na linha da frente, no socorro e na proteção da população. A participação tem um custo de 10 agulhetas a pagar no dia da caminhada. As inscrições estão abertas até ao dia 5 de setembro, ou seja, até ao próximo sábado. E podem ser efetuadas presencialmente no quartel dos Bombeiros Voluntários de Valença ou através do link afixado na página da corporação. Em caminho a apresentação do livro Mulher, de Luís Carvalhido. O edifício da AMIR, Associação Moledense de Instrução e Recreio acolheu a apresentação do livro Mulher, uma obra de Luís Carvalhido que destaca a força, a sensibilidade e as múltiplas dimensões do universo feminino através da imagem. Mais do que um livro de fotografia, Mulher é uma homenagem à identidade, à resiliência e às histórias que se revelam em cada olhar e em cada retrato. Um encontro inspirador que reafirmou a cultura como espaço de partilha, emoção e descoberta. A PSP já sinalizou 284 idosos em situações de vulnerabilidade no âmbito da operação A Solidariedade Não Tem Idade, que decorre em todo o país até 25 de setembro. Dias 27 de julho foram realizados 386 contactos individuais de prevenção criminal, tendo sido identificados 182 idosos em situações de risco social. A falta de autonomia foi o principal problema, com 77 casos, seguindo-se a suspeita de serem vítimas de crimes, com 59 casos, e a ausência de uma rede de contactos, com 48. Foram ainda sinalizados 34 idosos com problemas clínicos graves, 26 a viver em condições degradantes, 21 por dificuldades económicas, 19 por exclusão social completa. A PSP destaca o aumento dos casos relacionados com isolamento social, nomeadamente mais 29 situações de ausência de rede de contactos e mais 12 de exclusão social face ao ano passado. A operação pretende identificar precocemente situações de fragilidade e vulnerabilidade entre a população com mais de 65 anos e encaminhar os casos para o apoio necessário. Agora a fechar. Um jovem morreu nos Estados Unidos depois de contrair uma rara infecção causada pela chamada ameba comedora do cérebro. Moisés Ponce Mendonça morreu na passada segunda-feira, 31 de agosto, depois de estar internado e a receber tratamento. A infecção é provocada pela bactéria Naegleria fowleri, que pode estar presente em lagos, rios e outras águas doces, sobretudo durante o verão, quando as temperaturas são mais elevadas. A bactéria pode entrar no organismo através do nariz e chegar ao cérebro, provocando uma infecção que pode evoluir rapidamente para coma e morte. Os primeiros sintomas incluem dor de cabeça, febre, náuseas e vómitos. As autoridades da Carolina do Norte estão a investigar a origem da infecção. Este é o segundo caso mortal registado recentemente nos Estados Unidos. Há cerca de duas semanas, uma menina de apenas 8 anos, Lillian Smart, morreu no Louisiana, depois de ter contraído a mesma infecção, provavelmente após nadar num lago. Segundo as autoridades norte-americanas, menos de 10 pessoas são infectadas por esta bactéria todos os anos nos Estados Unidos. Eu fico por aqui, desejo-lhe uma ótima quarta-feira, volto em próximas edições.
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2: Ora, habitualmente a esta hora, o cantinho do Pifas, para vos dar aqui algumas indicações úteis, festas este fim de semana. Temos para muita coisa, temos a Nossa Senhora de Mosteiró em Serdal, naquele bonito local, 4, 5 e 6, pronto. Isto é este fim de semana que se avizinha. Agora, durante, por exemplo, hoje é quarta-feira, amanhã à quinta, às 19 horas, missa e pregação, pronto. Um programa espetacular da Comissão de Festas de Nossa Senhora de Mosteiró, em Serdal. Um local espetacular, com este tempo no fim de semana, é que vai ser, ali vai haver, olha, um grupo musical que vai lá estar na sexta-feira, é o Chama Musical. Depois, no sábado, há uma prova perícia automóvel, sempre espetáculo. Os Amigos do Bombinho, Fontoura e o Porco no Espeto. Depois, o segundo arraial, as meninas da tua show. E, claro, os gaiteiros de Rio de Mouro. E, olha, aquela... E também tem lá o DC, DC Music, o grupo DC Music, no domingo à tarde, às 15h30. Mas o destaque vai também para aquela procissão penitencial que sai no sábado às 7h30 da Igreja Matriz de Serdal, e que é acompanhada pelo grupo de gaiteiros de Rio de Mouro, que vai desde a Igreja de Serdal até à Capela de Nossa Senhora de Mosteiró. Bem, também temos aqui em Vila Nova de Cerveira 4, 5, 6 e depois o dia 8, que é o dia de Nossa Senhora da Ajuda, as festas aqui, pronto, em honra da Nossa Senhora da Ajuda, que começam sexta-feira com a elaboração do espetacular tapete, a atuação do DJ Isaac, o destaque no sábado à tarde, às 14h30, para a atuação da Banda Plástica de Barcelos. Terá também a desfolhada à noite, 21 horas, com concertinas, cantar aos desafios. No domingo, entrada da banda velha de Barroselas e também da fanfarra dos bombeiros voluntários dos Arcos de Valdevez. A procissão no domingo sai da igreja de Vila Nova de Cerveira às 17h30. Também, olha, Lanhelas vai estar em festa com a tradicional Festa das Solhas, 4, 5 e 6 de setembro, Senhora da Saúde e Santa Rita de Cássia, as grandes e tradicionais festas em honra Senhora da Saúde e Santa Rita de Cássia, mais conhecida mundialmente pela Festa das Solhas, é verdade. Olha, este ano até tenho destaque no domingo à tarde, ou a primeira jornada do Campeonato Distrital da Primeira Divisão, às 5 da tarde. O Lanhelas estreia na primeira divisão distrital, esta época, com Lanhelas Cardialense. É o destaque para este domingo no Ilídio Couto, em Lanhelas. O restaurante Virgem de Fátima encaminha música ao vivo todos os fins de semana. Este domingo vai lá estar quem? O Alma Viva. O Alma Viva vai estar na matiné das 16 às 19. 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Agora, que temos aqui mais para vos dizer? Ai, temos que... Olha, a Peneda também está em festa. Nossa Senhora da Peneda, as Feiras Novas começam no dia 9 de setembro. E que mais temos aqui para vos dizer? Ah, temos aqui uma sardinhada em Serdal, no campo de futebol, no próximo dia 12, pelas 19 horas. Grupo Irmãos e Amigos, é espetacular sardinhada. Se calhar vai haver uma surpresa nesta sardinhada. Depois nós informaremos se a surpresa se vai concretizar ou não, É verdade. E então, pois claro, isto é segredo. A Nossa Senhora da Ajuda, também em Mente Vestido, Vila Nova de Cerveira. É 6, domingo, 7, segunda e 8, terça. No domingo, o Rancho de Gondufe e a Procissão de Velas e depois espetáculo no domingo à noite com o Império Show. Na segunda-feira, os Bombos do Amigo da Areia e São Pantaleão de Cornes, na segunda-feira. E Roca Norte à noite. Na terça, a Fanfarra dos Bombeiros, às 10h30, Missa Campal. E depois, às 3h30, a Fanfarra dos Bombeiros Voluntários dos Arcos de Valdevez, porque às 16h, Sermão e Procissão. Para fechar, às 6h, com o Sábio Pinho, em Mente Trastido, festa em honra de Nossa Senhora da Ajuda. Bem, o Sr. Presidente da Assembleia dos Compartos da Freguesia dos Valdeios de Cornes, José Augusto Sobreiro Domingos, convoca uma reunião extraordinária para dia 6 de setembro, do domingo, às 10 da manhã. Isto, aprovação da minuta do acordo prévio de cedência do direito de exploração sinergética à Associação Amigos Caçadores, para efeitos da concessão da zona de caça associativa Amigos Caçadores. Pronto. E agora, para fechar... Ah, isto porque alguém, por motivos de saúde, não pode ir no próximo sábado, 5 de setembro, esta espetacular viagem. Por isso, olha, aproveite, porque ainda há um lugarzinho que, por motivos de saúde, umas pessoas não se podem deslocar no dia 5, sábado. Então, esta espetacular viagem de autocarro, seguro incluído, pequeno almoço, e depois uma breve palestra comercial sobre artigos para o lar e bem-estar, um leitão à moda da bairrada. Que maravilha!

região de Águeda. Pronto, e está tudo dito. O Foral Dom Dinis hoje está encerrado para descanso do pessoal. 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E, olha, e a música? Ah, olha, com este calor, lá vai, lá vai.

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4: Ora bem, depois dos compromissos publicitários, temos aqui os parabéns.
5: Os parabéns ali para o Lionel Marante. Há um cantor que se chama o Marante, mas não sei se é da família. Pronto, o Lionel Marante hoje está de aniversário, ali do restaurante Lima. 17 primaveras completa hoje o Lionel Marante. Parabéns e um bom dia de aniversário. Vamos lá, aos parabéns ao Lionel Marante.

À saúde e parabéns ao Lionel e a musiquinha assim, olha, vai esta musiquinha. Está bom assim, não está, Lionel? Pois, claro. Está bom assim, 15 anetos? Ah, maravilha. Eu também já tive.

Muito bem, então parabéns ao Lionel Marant. Mas um aninho. Ora bem, há uma coisa sempre que a gente se deve se lembrar. Lembre-se sempre que a única coisa fácil nesta vida, sabem qual é? É engordar. Engordar. Ora bem, e agora como estamos? Estamos aonde, pois? Estamos na lua cheia. Na lua cheia. Então, olha, o Vira da lua cheia. Por falar na lua cheia, temos aqui o Vira.

O vira da lua cheia. O vira da lua cheia. Olha isto agora, há muitos turistas em Lisboa e por aí em todo lado, pá. Entretanto, uma turista francesa em Lisboa descia uma escadaria de acesso aos sanitários públicos, pensando que fosse, em vez de para o metro, para a estação do metro, pois claro. E entretanto, estava a subir um indivíduo, ainda estava a apertar a carcela, as calças da carcela, pronto. E ela perguntou-lhe, a turista francesa, para o português que vinha a fechar a carcela, para cima, naquelas escadinhas, ela pensava que ia para a estação do metro. Ele vinha a subir, mas era sanitários públicos. E diz a francesa para ele, metro, metro! E diz o português, o gajo, não, minha senhora, só 18 centímetros. Ah, só 18 centímetros, nada de metro, metro. Nada de conflitos. É o Pifas até às 10. Metrô, metrô? Não, só 18 centímetros.

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1: Estamos a 11 minutos das 10 da manhã. Final do Pifas é... Faltam 11 minutinhos, está bem? Coração dividido. Uma manhã espetacular. Uma brisa a correr do norte. Ou melhor, a soprar do norte.

Coração Dividido. Já agora, por falar em Coração Dividido, a estação de 24 custa atender as chamadas, custa e não só, então 2 horas para resolver o problema de um doente é muito na saúde 24, não é? Pronto, isto tem que ser mais acelerado, porque 2 horitas para resolver um problema na saúde 24 é muito tempo. Bem, e agora tocava o telefone, mas eu vou atender.

0: Prometo voltar amanhã, se Deus quiser. Olha, continuação de boa quarta-feira, está uma manhã espetacular. Então um abraço, um beijinho, a saúde da melhor, quem estiver doente. A equipa da Rádio Cerveira deseja rápidas melhoras e agora, de facto, vamos embora com a promessa, então, de voltarmos amanhã, se Deus quiser, às 8 da manhã, cá estarei eu e o Pifas aqui para e agora aqui fugiu-me aqui a música, não, está cá.
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9: Olá, caro consumidor, seja muito bem-vindo a mais uma rubrica da DECO. Conduzir de chinelos é legal? Com o calor a apertar, é comum vermos condutores a conduzir de chinelos. A grande questão que se coloca neste contexto é de saber se a condução de chinelos é um comportamento punível por lei. E a resposta é não. O Código da Estrada não prevê nenhuma limitação ou punição ao estilo de roupa ou calçado utilizado enquanto se conduz. Existe sim uma informação genérica que apela ao bom senso dos condutores, salientando que estes devem abster-se da prática de atos suscetíveis de prejudicar o exercício da condução em segurança. Ou seja, apesar de não ser proibido, conduzir com calçado instável pode comprometer os seus reflexos ao volante e isso sim pode ser considerado perigoso. Portanto, comportamentos tais como fumar um cigarro, retocar a maquilhagem enquanto está a conduzir, embora pareçam atividades banais, são exemplos de situações que podem colocar a segurança do condutor e passageiros do veículo em risco. Nestes casos, os condutores podem ser multados com coimas entre os 60 e os 300 euros. E atenção especial ao uso do telemóvel ao volante, que é considerada uma infração grave, com multas que podem variar entre os 250 a 1.250 euros. Por isso, informe-se e esteja atento às regras de segurança para que não seja surpreendido nem afete a segurança dos outros. Saiba que pode contar com o apoio da DECO Minho através do número de telefone 258-821-083 ou através do endereço eletrónico deco.minho@deco.pt. Obrigada por estar desse lado, umas boas férias e vemo-nos em breve.
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0: Aê! Valeu, Jorge.
1: Valeu, cara.
0: Agora foi,
1: papai. O que você fez com a Dona Maria pela
0: tua casa? Deixa eu namorar sua filha, Dona Maria. Fala comigo!
1: Jorge Thiago Bravo.
0: É nóis, valeu, papai.
1: Obrigado.
0: É nóis.
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1: Cumprimento todos os ouvintes da Rádio Cultural de Cerveira. Vamos continuar com o nosso programa Música e Outros, que hoje vai ser dedicado à música da Coreia do Sul. Para a elaboração deste programa, eu contei com a seleção musical da artista Keong Song, que nasceu na Coreia do Sul, estudou em França na Escola Superior de Arte e Design de Nancy e desde aí tem trabalhado como artista, ilustradora e também na área da edição. Ela tem criado e participado em vários projetos artísticos internacionais e este ano participa na Bienal de Cerveira. A Keong teve a amabilidade de fazer esta seleção musical para nós e como primeiro tema ela escolheu a música Tomboy, uma das canções mais emblemáticas da banda de indie rock sul-coreana Yuko, lançada em 2017. Esta música tornou-se um verdadeiro hino geracional na Coreia do Sul, uma vez que captura com perfeição a melancolia, a ansiedade e o crescimento doloroso da juventude moderna. O termo tomboy, que dá nome à música, poderia ser traduzido mais ou menos como Maria Rapaz, referindo-se também a um conceito de juventude rebelde ou uma fase mais desajeitada da vida. Ficamos então com Tomboy, do grupo Yoko.

Vamos ouvir agora Ozone, alcunha de infância do músico Ojo. Vamos ouvir uma guitarra acústica deliciosa e uma voz que parece um sussurro no tema Down, uma música que fala sobre o momento em que encontramos alguém que nos ajuda a baixar a guarda e descansar o coração. Ozone, Down.

cantor Cold pegou num grande clássico da Coreia do Sul dos anos 90, do compositor Yoon Sang, e transformou-o numa verdadeira joia do R&B acústico. É uma fusão entre a nostalgia do passado e a sensibilidade de hoje. Ficamos com Even Though You Said So Easily.

Vamos agora ter espaço para o rock alternativo mais fresco, diretamente da cena independente coreana, o quarteto Busodong Cooler. E o tema que vamos ouvir tem um título curioso, em inglês, We Live in the Jurassic Park, nós vivemos no Parque Jurássico, e usa o Parque dos Dinossauros como uma metáfora para a selva da vida quotidiana. É uma música cheia de guitarras dinâmicas, onde conseguimos ouvir aquele espírito de liberdade. Busodong Cooler, We Live in the Jurassic Park.

estado a dedicar o nosso programa à música da Coreia do Sul, que é um país que fica no leste da Ásia. A sua capital é Seul e do outro lado dos mares que a rodeiam encontram-se a China e o Japão, dois países que tiveram uma grande influência na história e na cultura coreana. Entre 1910 e 1945, a Coreia esteve sob o domínio japonês e depois da Segunda Guerra Mundial, a península foi dividida em duas partes, dando origem à Coreia do Norte e à Coreia do Sul. Depois de um país pobre e devastado pela guerra, a Coreia do Sul conseguiu em poucas décadas transformar-se numa das grandes economias do mundo. Hoje é uma potência industrial e tecnológica com empresas que todos nós conhecemos, mas raramente associamos à Coreia, como empresas como a Samsung ou a Hyundai. A Coreia do Sul também absorveu várias influências culturais, entre elas temos a música K-pop, as séries e filmes coreanos e a gastronomia e a moda que se espalharam pelo mundo. É um país onde a tradição e a modernidade convivem lado a lado, com templos antigos e cidades futuristas, costumes milenares e algumas das mais avançadas tecnologias do planeta. A K-pop é, de facto, um nome dado à música pop sul-coreana, mas é mais do que isso, porque ela junta a música, a dança, a moda, e tornou-se um dos seus grandes fenómenos culturais, levando a língua e a cultura coreanas a milhões de pessoas em todo o mundo. Portanto, o que nós temos estado aqui a ouvir reflete exatamente esta dinâmica. Já voltamos.

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5: Estamos de volta ao nosso programa Música e Outros, hoje dedicado à música da Coreia do Sul, uma seleção musical da artista Keonga Song, que participa na Bienal de Cerveira e que esteve cá durante algum tempo. A Keonga, para além da seleção musical, ela escreveu-nos umas bonitas palavras e diz ela: em vez de palavras, envio-te cerveira. As suas paisagens, a sua arte, as suas gentes, através da linguagem silenciosa da aguarela. A Keong agarrou em diferentes aspectos da Vila Nova de Cerveira e atribuiu-lhe cores a que ela chamou a silenciosa aguarela. E sobre a paisagem e a natureza, ela escolhe o azul cerúleo do rio Minho, límpido, profundo, envolvendo serenamente a vila. Verde seiva e verde oliveira, colinas e campos, vivos e respirando lado a lado com a arte. Escolhe agora o cinzento Pain, que é um cinzento escuro azulado, para falar das rochas intemporais, guardando o silêncio e transportando o peso dos anos. O verde úcar, que é uma das cores de eleição dos pintores de paisagens e ilustradores botânicos. E ela diz sobre este verde úcar de Cerveira: as árvores densas e generosas, oferecendo sombra, frescura e quietude. A vila e as pessoas fazem-lhe lembrar o tom terra de siena queimada, que é um tom castanho-avermelhado quente, terroso e rico. E isto faz-lhe lembrar os telhados de barro e os muros de pedra quentes, resistentes, preservados pelo tempo. O ocre dourado, sorrisos como uma luz suave de fim de tarde, acolhedores, tranquilos e sinceros. Sobre a arte e inspiração que envolve a Vila de Cerveira, ela escreve: rosa ópera e amarelo limão. Cerveira, explosões de energia, cor, movimento e criatividade a preencher cada recanto. O azul ultramar, o céu da noite, profundo e infinito, onde a inspiração permanece em silêncio. Todas estas cores encontram-se na ponta do meu pincel. Foi assim que vivi Vila Nova de Cerveira. Obrigada, Keonga Song, pelas tuas belíssimas palavras e pelas imagens que nos transmitistes. E vamos continuar a nossa viagem pelo melhor do indie pop asiático, um ritmo agora menos acelerado. Vamos ter espaço para o talento do produtor sul-coreano Kyu.

E agora um mestre do folk rock e pop acústico sul-coreano, Oh-Eun, com a canção Today, que é uma balada muito envolvente que retrata a solidão urbana e as pressões do quotidiano. Fiquem com a música.

Never Leave Me, Nunca Me Deixes, é uma elegante colaboração de R&B alternativo e neo-soul que junta a doçura vocal da cantora Minoy ao hip-hop do rapper PH1. Envolta numa atmosfera relaxante, esta canção fala sobre a intimidade cotidiana e o desejo de congelar o tempo ao lado de quem mais amamos. Espero que gostem.

Vamos ouvir agora It's Raining, está a chover, o aclamado sucesso do cantor e compositor sul-coreano Vincent Blue. Curiosamente, o seu nome artístico é uma homenagem direta ao pintor Vincent Van Gogh, combinada com o azul, a sua cor favorita, e o tom melancólico da sua música. O cantor retrata a saudade de um dia de chuva. Espero que gostem.

é o Dia da Criança. Este foi o nome que a banda escolheu e baseia-se na ideia de criar música que faça as pessoas sentirem a inocência, a pureza e a felicidade intemporal desse dia festivo que é o Dia da Criança. O tema que vamos ouvir chama-se Warrior, significa guerreiro, e ao contrário daquilo que possa sugerir o título agressivo, a faixa é uma balada de indie rock incrivelmente poética, grandiosa e cinematográfica. Fala sobre um guerreiro, não no sentido de combater com os outros, mas sim de proteger quem se ama através da escuridão dos tempos difíceis. A letra usa belíssimas metáforas sobre encontrar a luz no meio do escuro.

Onga Song, que esteve recentemente em Vila Nova de Cerveira e que teve a amabilidade de fazer esta seleção musical para nós, a qual eu agradeço muito. E para terminarmos, vamos mesmo ouvir uma música muito original e que reflete muito a cultura da Coreia do Sul, do grupo Linal Chi, com o tema Beon Naeryonda. Eu não sei falar coreano, espero que esteja próximo, e que significa O Tigre Desce. Esta música está na base de uma tradição muito importante da cultura coreana, o pansori, que é uma forma tradicional de contar histórias através do canto. Um cantor interpreta uma narrativa com uma voz expressiva, enquanto é acompanhado por um músico que toca um tambor. As histórias podem ser longas e misturam canto, fala, emoção e humor. O grupo Linal Chi recupera esta tradição e junta-lhe instrumentos modernos como o baixo elétrico e a bateria, criando uma música que mantém a força e a sonoridade do pansori, mas com um ritmo muito mais próximo da música popular contemporânea. Vamos ficar então com Beon Naeryonda.

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4: It's 12:01.
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6: 112 com o novo modelo de emergência médica desde o primeiro dia de setembro.
7: Notícias com Rui Vaz Carpinteira.
6: Entrou em vigor uma nova organização dos meios de emergência médica em Portugal, com alterações no funcionamento das equipas e na resposta às chamadas para o 112. Uma das principais mudanças é a transferência de cerca de 100 ambulâncias para bases hospitalares. Segundo a Ordem dos Enfermeiros, estes meios continuam integrados na rede de emergência e podem ser acionados pela CODU sempre que necessário. Nos hospitais, as ambulâncias poderão ser utilizadas tanto no transporte interhospitalar de doentes críticos como no atendimento de emergência na comunidade. Também as equipas de suporte imediato de vida, a CIV, passam por alterações. Estas equipas, constituídas por um enfermeiro e um técnico de emergência pré-hospitalar, deixam de utilizar ambulâncias e passam a deslocar-se em viaturas ligeiras, à semelhança da VEMER. O objetivo é reduzir os tempos de deslocação, permitir uma maior cobertura geográfica e aumentar a rapidez no regresso das equipas à disponibilidade. Quando for necessário transportar o doente, será mobilizada uma ambulância. Outra novidade é o reforço da participação dos enfermeiros na triagem das chamadas para o 112. E estes profissionais passam a utilizar o sistema de triagem de Manchester, já aplicado nos serviços de urgência hospitalares, para ajudar a avaliar o risco e definir a resposta mais adequada. Os enfermeiros estão a receber formação específica para estas novas funções. A Ordem dos Enfermeiros garante que os médicos continuam a desempenhar as suas funções habituais no CODU e não serão substituídos. Para os cidadãos, a mudança deverá ser pouco perceptível. O número 112 mantém-se, mas a triagem poderá ser mais diferenciada desde o primeiro contacto e os meios mobilizados de forma mais ajustada a cada situação. Segundo a Ordem dos Enfermeiros, a reorganização pretende tornar a resposta mais rápida e eficiente e aproximar o sistema da meta de responder às situações mais graves em menos de 8 minutos, sem reduzir os meios disponíveis para a população. Concluída requalificação do cais da Furna em Campos e Vila Meã. Foi concluída a requalificação do cais da Furna na União de Freguesias de Campos e Vila Meã, uma intervenção há muito reivindicada pelos pescadores e que veio melhorar as condições deste espaço de particular importância para a atividade piscatória e para a comunidade local. A intervenção procurou dar resposta a uma necessidade sentida há já bastante tempo, permitindo melhorar as condições de utilização e segurança do cais para os pescadores e para todos aqueles que recorrem a esta infraestrutura. A Junta de Freguesia congratulou-se com a concretização da obra, destacando a importância da intervenção para a comunidade local e para a atividade pescatória. Com a conclusão dos trabalhos, o cais da Furna passa a disponibilizar melhores condições de utilização e mais segurança, reforçando a sua importância enquanto espaço de apoio à atividade pescatória e à população da União de Freguesias de Campos e Vila Meã. Os Bombeiros Voluntários de Valença promovem no próximo dia 13 de setembro uma caminhada solidária entre Valença e Tui, numa iniciativa que pretende unir as duas margens, do Rio Minho e angariar apoio para a corporação. Com início marcado para as 10 da manhã, do dia 13 de setembro, a caminhada terá um percurso de cerca de 7 km, atravessando a ponte internacional que liga Valença e Tui e unindo as duas cidades. Sob o mote Caminhamos Ligados pela História, Unidos pela Solidariedade, a iniciativa pretende celebrar os laços históricos e de amizade entre as duas comunidades e mobilizar valencianos e tudenses em torno de uma causa comum. Mais do que uma caminhada, esta será uma oportunidade para apoiar os Bombeiros Voluntários de Valença, uma instituição que diariamente está na linha da frente, no socorro e na proteção da população. A participação tem um custo de 10 agulhetas a pagar no dia da caminhada. As inscrições estão abertas até ao dia 5 de setembro, ou seja, até ao próximo sábado. E podem ser efetuadas presencialmente no quartel dos Bombeiros Voluntários de Valença ou através do link afixado na página da corporação. Encaminha a apresentação do livro Mulher, de Luís Carvalhido. O edifício da AMIR, Associação Moledense de Instrução e Recreio, acolheu a apresentação do livro Mulher, uma obra de Luís Carvalhido que destaca a força, a sensibilidade e as múltiplas dimensões do universo feminino através da imagem. Mais do que um livro de fotografia, Mulher é uma homenagem à identidade, à resiliência e às histórias que se revelam em cada olhar e em cada retrato. Um encontro inspirador que reafirmou a cultura como espaço de partilha, emoção e descoberta. A PSP já sinalizou 284 idosos em situações de vulnerabilidade no âmbito da operação A Solidariedade Não Tem Idade, que decorre em todo o país até 25 de setembro. Dias 27 de julho foram realizados 386 contactos individuais de prevenção criminal, tendo sido identificados 182 idosos em situações de risco social. A falta de autonomia foi o principal problema, com 77 casos, seguindo-se a suspeita de serem vítimas de crimes, com 59 casos, e a ausência de uma rede de contactos, com 48. Foram ainda sinalizados 34 idosos com problemas clínicos graves, 26 a viver em condições degradantes, 21 por dificuldades económicas, 19 por exclusão social completa. A PSP destaca o aumento dos casos relacionados com isolamento social, nomeadamente mais 29 situações de ausência de rede de contactos e mais 12 de exclusão social face ao ano passado. A operação pretende identificar precocemente situações de fragilidade e vulnerabilidade entre a população com mais de 65 anos e encaminhar os casos para o apoio necessário. Agora a fechar. Um jovem morreu nos Estados Unidos depois de contrair uma rara infecção causada pela chamada ameba comedora do cérebro. Moisés Ponce Mendonça morreu na passada segunda-feira, 31 de agosto, depois de estar internado e a receber tratamento. A infecção é provocada pela bactéria Naegleria fowleri, que pode estar presente em lagos, rios e outras águas doces, sobretudo durante o verão, quando as temperaturas são mais elevadas. A bactéria pode entrar no organismo através do nariz e chegar ao cérebro, provocando uma infecção que pode evoluir rapidamente para coma e morte. Os primeiros sintomas incluem dor de cabeça, febre, náuseas e vómitos. As autoridades da Carolina do Norte estão a investigar a origem da infecção. Este é o segundo caso mortal registado recentemente nos Estados Unidos. Há cerca de duas semanas, uma menina de apenas 8 anos, Lillian Smart, morreu no Louisiana, depois de ter contraído a mesma infecção, provavelmente após nadar num lago. Segundo as autoridades norte-americanas, menos de 10 pessoas são infectadas por esta bactéria todos os anos nos Estados Unidos. Eu fico por aqui, desejo-lhe uma ótima quarta-feira, volto em próximas edições.
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Carneiro dedica o dia de hoje a cuidar melhor de si e da sua saúde. Pense nisto. Touro, acredite nos seus sonhos. Não desista deles nunca. Gêmeos, hoje pode ter uma vitória no campo sentimental. Caranguejo, procure dedicar-se mais ao amor. Invista no romance. Então está à espera de quê? Leão, hoje é um bom dia para investir em novos projetos. Sim, senhora. Vai com a graça de Deus que vai dar certo. Virgem, pode estar a ser avaliado no seu trabalho. Olhe cá para o Simpeno, não deu o seu melhor. Balança, procure que as suas ações sejam mais equilibradas. Escorpião, hoje pode andar um bocado nostálgico. Deixe o passado, quem gosta de passado é museu. Deixe isso. Agora vamos para Sagitário, procure agir com mais prudência. Capricórnio, hoje a sua vida financeira está protegida, que coisa boa. Aquário, poderá ter de fazer uma viagem, trate de tudo com muita atenção. Peixes, saiba dar menos importância a tudo o que ouve. Concentre-se no essencial, concentre-se na sua vida. E hoje, quer saber os signos, quem é melhor, quem é pior? Vamos lá. Os signos mais favorecidos são Leão e Capricórnio. E os menos favorecidos são Escorpião e Virgem. 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

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Pra Riquinha.

Olá, bem-vindos a Super Kizomba FM. Por hoje já aqui passaram o DJ Gambi, também Ronaldo Fernandes, ainda Prodígio, com Riquinho e Edgar Domingos, e agora Ricky Boy, para recordar no super clássico desta quarta-feira, eternamente.

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0: Uns anos atrás, Daniel Nascimento lançou Corno Manso, um super samba. A resposta não se fez esperar, nomeadamente com Vilma, escutado hoje nos Reis do Samba, no dia em que estreamos a última de Capalifa, Ilumina. Capalifa, que detém a vice-liderança no Top 10 Super Kizomba, com o sucesso Dança.
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Hit Latino nesta quarta-feira com o Cambio de Piel, que fecha ao som da intérprete de 48 anos de sucessos como Quadradinha ou ainda Vale Milhões, entre outros. Jeiola Araújo no Powerplay Plano B. Obrigado e até amanhã. 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
1: Viva então, muito bom dia, boa tarde, boa noite, sejam bem-vindos a mais uma emissão do Legendado em Português aqui na vossa rádio. Todas as semanas estou por aqui, Rui Cardoso, com mais uma emissão de duas horas de Legendado em Português, a música portuguesa, a música da expressão portuguesa em destaque somente para si e também as nossas rubricas aqui à sua espera. Vamos então começar para já com mais música, música da expressão portuguesa durante as próximas duas horas. Espero que me fique a fazer companhia.

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1: Já demos o arranque para mais uma emissão do Legendado em Português aqui na sua rádio. Todas as semanas eu estou por aqui a fazer-lhe companhia durante duas horas com aquilo que se vai fazendo ou já se fez há algum tempo atrás da música da expressão portuguesa, tanto a música portuguesa como brasileira e dos países africanos têm lugar aqui, bem como as nossas rúbricas habituais que passam por aqui todas as semanas. E é muito bom estar aqui durante estas duas horas consigo. Vamos continuar com mais música para si, que merece o melhor.

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1: E chegou agora a altura da primeira rúbrica nesta primeira hora de emissão do Legendado em Português. É a altura de trazermos o Emanuel Moura e cuidado, ele está na cozinha. Mais uma receitinha de lamber os dedos. E aí está ele então, Emanuel Moura. Cuidado, ele está na cozinha.
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3: Olá, malta. Como é que é? Está tudo legal? Tudo poeiro? Eu sou o Emanuel Moura, estou aqui preparadíssimo para lhe trazer mais um cuidado que ele está na cozinha. E hoje, porque vocês se portam muito bem, é tudo muito bom, rapazes e muito boas raparigas, vamos hoje aprender a fazer bacalhau gratinado no forno. Que maravilha. Os ingredientes que precisamos são 2 lombos de bacalhau da Noruega, 4 batatas médias, 1 cebola, 4 dentes de alho, azeite quanto baste, 1 folha de louro, 3 cenouras, molho bechamel, queijo curado a gosto, noz moscada quanto baste, sal e pimenta quanto baste. Para se fazer este bacalhau gratinado, comece por cozer o bacalhau em 2 partes de água e 1 de leite, depois escorra, lasque e reserve o líquido devidamente coado. Lave muito bem as batatas, corte-as em cubos e escalde-as no líquido onde cozeu o bacalhau temperado com noz moscada. Escorra tudo e reserve e guarde o líquido. De seguida, pique a cebola com o alho e refogue muito bem no generoso fio de azeite com 1 folha de louro. De seguida, descasque e rale as cenouras, incorpore no refogado e envolva tudo muito bem. Depois, acrescente o bacalhau lascado e a batata escaldada, tempere com sal e pimenta e envolva tudo bem envolvido. São só envolvimentos. Caso esteja a ficar com pouco líquido, aproveite e verta 1 concha do líquido da cozedura do bacalhau e no qual escaldou também as batatas e acrescenta ao tacho. Reduza o lume e deixe evaporar. Depois prepare o molho bechamel, retifique os temperos e retire o tacho do lume. Incorpore o bechamel e o queijo, se assim entender, envolva muito bem e distribua num tabuleiro de ir ao forno. Leve depois ao forno pré-aquecido a 180 graus durante cerca de 15 minutos, apenas só para tostar, ficar bem amarelinho, bem tostadinho por cima. São 1 data de passos e para voltar a ouvir esta receita tem que ir ao podcast da sua rádio. Está bem? Está lá tudo explicadinho. Portem-se bem, pessoal. Eu hei de voltar depois para mais uma receita muito boa. Está bem? Tchau!
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3: Então, prometido é devido, e aqui estou eu, depois do pequeno bloco de comerciais, para continuar com mais música legendada em português, sempre presente aqui na sua rádio, com duas horas de música da expressão portuguesa. Vamos deixar-nos de conversa e vamos à música.

0: Assim os minutos vão passando nesta emissão do Legendado em Português e leva-nos até mais uma rúbrica nesta primeira hora. Cláudio Canadá traz-nos a MPB vista por ele mesmo, como só ele sabe. Agora então, Cláudio Canadá, a MPB vista por ele aqui no Legendado em Português.
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2: Olá, Rui Cardoso, tudo bem? Já estou de volta, trazendo mais um grande nome da música brasileira como você nunca viu. E na edição de hoje vamos falar sobre o Antony Carreira, cantor, multi-instrumentista e compositor brasileiro com influências da música pop. Veja bem, ele é cantor, pianista, baterista e compositor de pop romântico que está conquistando o mundo. É verdade. Em 2019, Antony Carreira lançou seu álbum solo e em 2020 foi considerado o artista revelação do ano no Brasil. Ele também produziu e atuou como pianista e cantor no musical Carpenter Superstar, um tributo brasileiro à dupla americana Richard e Karen, o qual viajou todo o país com a turnê. Vindo de uma família de músicos, Antony fez parte da famosa banda Rádio Táxi durante 2 anos. Já tocou com artistas como Ivete Sangalo, Zezé de Camargo e Luciano, gravou uma participação com o eterno cantor Marciano, da dupla João Mineiro e Marciano, com a música Na Hora do Adeus, e em 2021 teve a honra de participar em 2 singles com a dupla sertaneja Jean e Giovanni. Com talento e carisma, Antony Carreira continua a encantar o público brasileiro e latino, seguindo os passos do sucesso que alcançou em 2023, quando atingiu o primeiro lugar no México. A canção que vamos ouvir do Antony Carreira chama-se 16.437 Dias. O curioso desta canção são os dias que o protagonista levou para conquistar o coração da amada. Agora faz aí os cálculos para saber quantos anos foram isto, hein? Esta canção está em espanhol, mas é lindíssima e é a escolhida para o artista com a nossa participação nesta edição. Vamos ouvir Antony Carreira, 16.437 dias. Na próxima semana eu volto trazendo mais um grande nome da música brasileira como você nunca viu. Abraço!

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2: Estivemos com o Cláudio Canadá e com a sua rúbrica habitual a passar aqui, ele que nos traz a música do Brasil e que nos vai falando sobre vários intérpretes da música brasileira. A MPB, vista por Cláudio Canadá, volta comigo na próxima semana. Para já, continuamos com mais música até ao final desta nossa primeira hora de emissão. Espero que estejam a gostar da seleção musical que escolhi para vocês.

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1: Olá, olá. Então cá estou eu de novo depois desta pequena pausa entre a primeira e a segunda hora. Estamos na segunda hora do Legendado em Português. Vamos ter mais música, mais rubricas, boa disposição, alegria e diversão, como habitualmente. Duas horas de música da expressão portuguesa aqui na sua rádio. Rui Cardoso, deixa-te de conversas. Vamos à música.

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1: Espero mesmo que esteja a ser do seu grato toda a seleção musical e as rúbricas que trago aqui semanalmente. Para mim é muito bom poder contar com a vossa companhia todas as semanas aqui na rádio que vocês gostam de estar e de sintonizar. Todas as semanas é encontro marcado para duas horas de música da expressão portuguesa. Vamos continuar com mais música.

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1: E eis que chega o momento de voltarmos às rúbricas aqui no Legendado em Português. É a primeira da segunda hora e vamos viajar até à música de Cabo Verde com o Flávio Fernandes. É isso mesmo, todas as semanas o Flávio Fernandes marca presença aqui no Legendado em Português. Música de Cabo Verde com Flávio Fernandes para ouvir agora.
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2: Olá a todos do nosso Legendado em Português. Agora no Legendado trago mais música de Jorge. Música do EP Element, trago a música Esquecer. Vamos conferir aqui no nosso Legendado em Português.

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1: Viajamos então até aos ritmos de Cabo Verde pela mão e pela voz do nosso amigo Flávio Fernandes. A música de Cabo Verde volta na próxima semana, assim como legendado em português. Mas não se vão já embora, porque ainda falta muito.
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4: Vemos então com a nossa pausa para comerciais, habitual aqui também na segunda hora de emissão do Legendado em Português. E agora é a altura de retomarmos a música, porque daqui a pouco vamos estar em linha com a Deco e com a Graça Cabral.

0: Então agora é chegado o momento de ficarmos em linha com a Deco e com a Graça Cabral, que me traz mais uma vez conselhos ou sugestões úteis com a Deco. Então, Graça Cabral, em linha com a Deco, para escutarmos aqui no Legendado em Português.
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0: Final de mais uma emissão do Legendado em Português, aqui na sua rádio. É encontro marcado todas as semanas, durante duas horas de música da expressão portuguesa, comigo, Rui Cardoso, aos comandos da emissão. De hoje a uma semana, estamos de encontro marcado novamente. Sejam felizes e façam alguém feliz, e que a semana seja fantabulástica.
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1: 112 com o novo modelo de emergência médica desde o primeiro dia de setembro.
2: Notícias com Rui Vaz Carpinteira.
1: Entrou em vigor uma nova organização dos meios de emergência médica em Portugal, com alterações no funcionamento das equipas e na resposta às chamadas para o 112. Uma das principais mudanças é a transferência de cerca de 100 ambulâncias para bases hospitalares. Segundo a Ordem dos Enfermeiros, estes meios continuam integrados na rede de emergência e podem ser acionados pela CODU sempre que necessário. Nos hospitais, as ambulâncias poderão ser utilizadas tanto no transporte interhospitalar de doentes críticos como no atendimento de emergência na comunidade. Também as equipas de suporte imediato de vida, a CIV, passam por alterações. Estas equipas, constituídas por um enfermeiro e um técnico de emergência pré-hospitalar, deixam de utilizar ambulâncias e passam a deslocar-se em viaturas ligeiras, à semelhança da VEMER. O objetivo é reduzir os tempos de deslocação, permitir uma maior cobertura geográfica e aumentar a rapidez no regresso das equipas à disponibilidade. Quando for necessário transportar o doente, será mobilizada uma ambulância. Outra novidade é o reforço da participação dos enfermeiros na triagem das chamadas para o 112. E estes profissionais passam a utilizar o sistema de triagem de Manchester, já aplicado nos serviços de urgência hospitalares, para ajudar a avaliar o risco e definir a resposta mais adequada. Os enfermeiros estão a receber formação específica para estas novas funções. A Ordem dos Enfermeiros garante que os médicos continuam a desempenhar as suas funções habituais no CODU e não serão substituídos. Para os cidadãos, a mudança deverá ser pouco perceptível. O número 112 mantém-se, mas a triagem poderá ser mais diferenciada desde o primeiro contacto e os meios mobilizados de forma mais ajustada a cada situação. Segundo a Ordem dos Enfermeiros, a reorganização pretende tornar a resposta mais rápida e eficiente e aproximar o sistema da meta de responder às situações mais graves em menos de 8 minutos, sem reduzir os meios disponíveis para a população. Concluída requalificação do cais da Furna em Campos e Vila Mear. Foi concluída a requalificação do cais da Furna na União de Freguesias de Campos e Vila Mear, uma intervenção há muito reivindicada pelos pescadores e que veio melhorar as condições deste espaço de particular importância para a atividade pescatória e para a comunidade local. A intervenção procurou dar resposta a uma necessidade sentida há já bastante tempo, permitindo melhorar as condições de utilização e segurança do cais para os pescadores e para todos aqueles que recorrem a esta infraestrutura. A Junta de Freguesia congratulou-se com a concretização da obra, destacando a importância da intervenção para a comunidade local e para a atividade pescatória. Com a conclusão dos trabalhos, o cais da Furna passa a disponibilizar melhores condições de utilização e mais segurança, reforçando a sua importância enquanto espaço de apoio à atividade pescatória e à população da União de Freguesias de Campos e Vila Mear. Os Bombeiros Voluntários de Valença promovem no próximo dia 13 de setembro uma caminhada solidária entre Valença e Tui, numa iniciativa que pretende unir as duas margens, do Rio Minho e angariar apoio para a corporação. Com início marcado para as 10 da manhã, do dia 13 de setembro, a caminhada terá um percurso de cerca de 7 km, atravessando a ponte internacional que liga Valença e Tui e unindo as duas cidades. Sob o mote Caminhamos Ligados pela História, Unidos pela Solidariedade, a iniciativa pretende celebrar os laços históricos e de amizade entre as duas comunidades e mobilizar valencianos e tudenses em torno de uma causa comum. Mais do que uma caminhada, esta será uma oportunidade para apoiar os Bombeiros Voluntários de Valença, uma instituição que diariamente está na linha da frente, no socorro e na proteção da população. A participação tem um custo de 10 agulhetas a pagar no dia da caminhada. As inscrições estão abertas até ao dia 5 de setembro, ou seja, até ao próximo sábado. E podem ser efetuadas presencialmente no quartel dos Bombeiros Voluntários de Valença ou através do link afixado na página da corporação. Encaminha a apresentação do livro Mulher, de Luís Carvalhido. O edifício da AMIR, Associação Moledense de Instrução e Recreio acolheu a apresentação do livro Mulher, uma obra de Luís Carvalhido que destaca a força, a sensibilidade e as múltiplas dimensões do universo feminino através da imagem. Mais do que um livro de fotografia, Mulher é uma homenagem à identidade, à resiliência e às histórias que se revelam em cada olhar e em cada retrato. Um encontro inspirador que reafirmou a cultura como espaço de partilha, emoção e descoberta. A PSP já sinalizou 284 idosos em situações de vulnerabilidade no âmbito da operação A Solidariedade Não Tem Idade, que decorre em todo o país até 25 de setembro. Desde 27 de julho foram realizados 386 contactos individuais de prevenção criminal, tendo sido identificados 182 idosos em situações de risco social. A falta de autonomia foi o principal problema, com 77 casos, seguindo-se a suspeita de serem vítimas de crimes, com 59 casos, e a ausência de uma rede de contactos, com 48. Foram ainda sinalizados 34 idosos com problemas clínicos graves, 26 a viver em condições degradantes, 21 por dificuldades económicas, 19 por exclusão social completa. A PSP destaca o aumento dos casos relacionados com isolamento social, nomeadamente mais 29 situações de ausência de rede de contactos e mais 12 de exclusão social face ao ano passado. A operação pretende identificar precocemente situações de fragilidade e vulnerabilidade entre a população com mais de 65 anos e encaminhar os casos para o apoio necessário. Agora a fechar. Um jovem morreu nos Estados Unidos depois de contrair uma rara infecção causada pela chamada ameba comedora do cérebro. Moisés Ponce Mendonça morreu na passada segunda-feira, 31 de agosto, depois de estar internado e a receber tratamento. A infecção é provocada pela bactéria Naegleria fowleri, que pode estar presente em lagos, rios e outras águas doces, sobretudo durante o verão, quando as temperaturas são mais elevadas. A bactéria pode entrar no organismo através do nariz e chegar ao cérebro, provocando uma infecção que pode evoluir rapidamente para coma e morte. Os primeiros sintomas incluem dor de cabeça, febre, náuseas e vómitos. As autoridades da Carolina do Norte estão a investigar a origem da infecção. Este é o segundo caso mortal registado recentemente nos Estados Unidos. Há cerca de duas semanas, uma menina de apenas 8 anos, Lillian Smart, morreu no Louisiana, depois de ter contraído a mesma infecção, provavelmente após nadar num lago. Segundo as autoridades norte-americanas, menos de 10 pessoas são infectadas por esta bactéria todos os anos nos Estados Unidos. Eu fico por aqui, desejo-lhe uma ótima quarta-feira, volto em próximas edições.
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com as voltas de muito boa tarde, bem-vindos à Rádio Cultural de Cerveira e ficar agora com este programa musical, esta viagem ao mundo da música que traz Rima Viana para as próximas duas horas.

São os temas musicais que entram nas contas para este programa à meio da semana. Vamos então começar, 11 minutos passam das 5, fique bem, boa tarde, bom resto de semana.

E foi assim que iniciámos este caminho musical que vai até si ao longo deste final de tarde. Está o tempo muito quente para o resto da semana, a temperatura de autêntico verão volta a subir e há regiões com valores bem perto dos 40 graus. O vento será em geral fraco, da parte de manhã há sempre possibilidade de formação de neblina ou nevoeiro em alguns locais do litoral norte e centro. Amanhã será muito provavelmente o dia mais quente da semana, dos 30 graus hoje registados em Cerveira, esta quinta-feira a máxima deverá chegar aos 35, por isso é o verão no seu melhor.

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Contenção do Muito Botado, já vamos a caminho das 6, 25 minutos, é o tempo que nos separa da hora certa. Você está muito bem na companhia da Rádio Cultural de Cerveira, está com uma Viana que traz música e estes bons momentos para um bom final de tarde de quarta-feira.

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4: Estamos praticamente a 15 minutos das 6, entramos por isso no último quarto de hora desta primeira parte. E agora ficar com música portuguesa aqui na Cultural de Cerveira.

e foi ao som da música portuguesa que chegamos ao final desta primeira hora. Estamos a um minuto e pouco das 6 da tarde. É por isso esta viagem musical a meio. Recordo que vou estar na sua companhia até por volta das 7, com muitos temas ainda para serem desfrutados ao longo deste final de tarde de quarta-feira.

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E voltamos então para a segunda parte deste programa musical aqui na Cultural Cervera, um espaço de Ruma Viana até bem perto das 7. Ainda um final de tarde muito quente, de resto este bom tempo estará mesmo a propósito para a praia, para quem dela puder desfrutar, e ainda para quem está de férias no início de setembro, com tempo muito quente para estes próximos dias. Regiões há em que as temperaturas podem subir até bem perto dos 40 graus, por isso tenha devidas cautelas, prudência, porque o calor também pode ter de alguma forma prejudicial. Prontos então para prosseguir esta viagem, para si que nos escuta e nos está acompanhando ao longo da tarde, obrigado pela preferência, somos a Cultural de Cervera neste programa Meio da Semana.

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continuamos com música nesta viagem ao mundo destes temas escolhidos que representam grandes sucessos noutros tempos e também mais recentes. Agora que queremos ritmos mais calmos para um bom final de tarde na companhia da Cultural de Cerveira. Fique bem, boa tarde, bom regresso a casa.

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7: Cada vez mais perto do final desta viagem, estamos apenas a 18 minutos das 19 horas aqui, Cultural de Cerveira. Boa tarde, como Fiana, este espaço.

Chegamos no final desta viagem ao mundo da música, foi na Cultural de Cerveira com a Rima Viana e também consigo ao longo das últimas duas horas. Foi a emissão deste segundo dia de setembro e a página habitual levada até si sempre na perspectiva do seu grado. Nova viagem, um encontro com grandes êxitos do passado e mais recentes, fica para sexta-feira, já em tempo de fim de semana. E naturalmente é contato também consigo. Tenha então um bom resto de quarta-feira, na continuação de uma boa semana. Fique bem, boa tarde.

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7: Olá, caro consumidor, seja muito bem-vindo a mais uma rubrica da DECO. O começo do mês de setembro é financeiramente difícil para as famílias com jovens em idade escolar, já que vêm a aumentar os seus gastos regulares com o início do ano letivo. Por isso, é essencial que toda a família prepare antecipadamente esta etapa do ano. Para isso, a DECO deixa-lhe aqui alguns passos básicos para preparar o início do ano letivo. Comece por fazer uma lista de compras detalhada dos artigos, desde material escolar até mochila e lancheira, indispensáveis, mas estabelecendo prioridades, de forma a que possa, se for necessário, realizar ajustes. Defina o montante disponível para gastar. estabeleça de acordo com o orçamento familiar e a lista de artigos fundamentais o valor que terá para gastar. Assim conseguirá ter a percepção da sua realidade financeira. Verifique o estado do material escolar já existente. Reutilize materiais que tenha de anos anteriores ou coloque em prática a partilha desses materiais com familiares e amigos. Para além de permitir poupar algum dinheiro, ajuda ao meio ambiente. Para além disso, pondere utilizar artigos em segunda mão. Esta poderá ser uma opção mais económica, principalmente quando falamos em vestuário ou calçado. Compare preços, analise e avalie descontos e promoções. É importante que realize uma pesquisa prévia e com alguma antecedência dos preços dos artigos que pretende comprar em lojas físicas e online. Verifique se as campanhas promocionais do regresso às aulas são efetivamente vantajosas. Avalie cuidadosamente o recurso ao crédito. Utilizar crédito, seja cartão de crédito ou crédito pessoal, para adquirir material escolar ou outros produtos é uma decisão que deverá ser bem analisada, ponderada e tomada conscientemente. A realidade financeira da família terá de ser criteriosamente avaliada e é essencial que a família tenha presente que o recurso ao crédito pressupõe sempre o pagamento de juros elevados. Por fim, não se esqueça de pedir a fatura com o número de contribuinte para que possa deduzir essas despesas em sede de IRS. Para estas e mais informações, consulte o nosso site em deco.pt. Pode contar com o apoio da DECO Minho através do número de telefone 258-821-083 ou através do endereço eletrónico deco.minho@deco.pt. Obrigada por estar desse lado e até breve.

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1: 112 com o novo modelo de emergência médica desde o primeiro dia de setembro.
2: Notícias com Rui Vaz Carpinteira.
1: Entrou em vigor uma nova organização dos meios de emergência médica em Portugal, com alterações no funcionamento das equipas e na resposta às chamadas para o 112. Uma das principais mudanças é a transferência de cerca de 100 ambulâncias para bases hospitalares. Segundo a Ordem dos Enfermeiros, estes meios continuam integrados na rede de emergência e podem ser acionados pela CODU sempre que necessário. Nos hospitais, as ambulâncias poderão ser utilizadas tanto no transporte interhospitalar de doentes críticos como no atendimento de emergência na comunidade. Também as equipas de suporte imediato de vida, a CIV, passam por alterações. Estas equipas, constituídas por um enfermeiro e um técnico de emergência pré-hospitalar, deixam de utilizar ambulâncias e passam a deslocar-se em viaturas ligeiras, à semelhança da VEMER. O objetivo é reduzir os tempos de deslocação, permitir uma maior cobertura geográfica e aumentar a rapidez no regresso das equipas à disponibilidade. Quando for necessário transportar o doente, será mobilizada uma ambulância. Outra novidade é o reforço da participação dos enfermeiros na triagem das chamadas para o 112. E estes profissionais passam a utilizar o sistema de triagem de Manchester, já aplicado nos serviços de urgência hospitalares, para ajudar a avaliar o risco e definir a resposta mais adequada. Os enfermeiros estão a receber formação específica para estas novas funções. A Ordem dos Enfermeiros garante que os médicos continuam a desempenhar as suas funções habituais no CODU e não serão substituídos. Para os cidadãos, a mudança deverá ser pouco perceptível. O número 112 mantém-se, mas a triagem poderá ser mais diferenciada desde o primeiro contacto e os meios mobilizados de forma mais ajustada a cada situação. Segundo a Ordem dos Enfermeiros, a reorganização pretende tornar a resposta mais rápida e eficiente e aproximar o sistema da meta de responder às situações mais graves em menos de 8 minutos, sem reduzir os meios disponíveis para a população. Concluída requalificação do cais da Furna em Campos e Vila Meã. Foi concluída a requalificação do cais da Furna na União de Freguesias de Campos e Vila Meã, uma intervenção há muito reivindicada pelos pescadores e que veio melhorar as condições deste espaço de particular importância para a atividade piscatória e para a comunidade local. A intervenção procurou dar resposta a uma necessidade sentida há já bastante tempo, permitindo melhorar as condições de utilização e segurança do cais para os pescadores e para todos aqueles que recorrem a esta infraestrutura. A Junta de Freguesia congratulou-se com a concretização da obra, destacando a importância da intervenção para a comunidade local e para a atividade pescatória. Com a conclusão dos trabalhos, o cais da Furna passa a disponibilizar melhores condições de utilização e mais segurança, reforçando a sua importância enquanto espaço de apoio à atividade pescatória e à população da União de Freguesias de Campos e Vila Meã. Os Bombeiros Voluntários de Valença promovem no próximo dia 13 de setembro uma caminhada solidária entre Valença e Tui, numa iniciativa que pretende unir as duas margens, do Rio Minho e angariar apoio para a corporação. Com o início marcado para as 10 da manhã, do dia 13 de setembro, a caminhada terá um percurso de cerca de 7 km, atravessando a ponte internacional que liga Valença e Tui e unindo as duas cidades. Sob o mote Caminhamos Ligados pela História, Unidos pela Solidariedade, a iniciativa pretende celebrar os laços históricos e de amizade entre as duas comunidades e mobilizar valencianos e tudenses em torno de uma causa comum. Mais do que uma caminhada, esta será uma oportunidade para apoiar os Bombeiros Voluntários de Valença, uma instituição que diariamente está na linha da frente, no socorro e na proteção da população. A participação tem um custo de 10 agulhetas a pagar no dia da caminhada. As inscrições estão abertas até ao dia 5 de setembro, ou seja, até ao próximo sábado. E podem ser efetuadas presencialmente no quartel dos Bombeiros Voluntários de Valença ou através do link afixado na página da corporação. Em caminho a apresentação do livro Mulher, de Luís Carvalhido. O edifício da AMIR, Associação Moledense de Instrução e Recreio acolheu a apresentação do livro Mulher, uma obra de Luís Carvalhido que destaca a força, a sensibilidade e as múltiplas dimensões do universo feminino através da imagem. Mais do que um livro de fotografia, Mulher é uma homenagem à identidade, à resiliência e às histórias que se revelam em cada olhar e em cada retrato. Um encontro inspirador que reafirmou a cultura como espaço de partilha, emoção e descoberta. A PSP já sinalizou 284 idosos em situações de vulnerabilidade no âmbito da operação A Solidariedade Não Tem Idade, que decorre em todo o país até 25 de setembro. Dia 27 de julho foram realizados 386 contactos individuais de prevenção criminal, tendo sido identificados 182 idosos em situações de risco social. A falta de autonomia foi o principal problema, com 77 casos, seguindo-se a suspeita de serem vítimas de crimes, com 59 casos, e a ausência de uma rede de contactos, com 48. Foram ainda sinalizados 34 idosos com problemas clínicos graves, 26 a viver em condições degradantes, 21 por dificuldades económicas, 19 por exclusão social completa. A PSP destaca o aumento dos casos relacionados com isolamento social, nomeadamente mais 29 situações de ausência de rede de contactos e mais 12 de exclusão social face ao ano passado. A operação pretende identificar precocemente situações de fragilidade e vulnerabilidade entre a população com mais de 65 anos e encaminhar os casos para o apoio necessário. Agora a fechar. Um jovem morreu nos Estados Unidos depois de contrair uma rara infecção causada pela chamada ameba comedora do cérebro. Moisés Ponce Mendonça morreu na passada segunda-feira, 31 de agosto, depois de estar internado e a receber tratamento. A infecção é provocada pela bactéria Naegleria fowleri, que pode estar presente em lagos, rios e outras águas doces, sobretudo durante o verão, quando as temperaturas são mais elevadas. A bactéria pode entrar no organismo através do nariz e chegar ao cérebro, provocando uma infecção que pode evoluir rapidamente para coma e morte. Os primeiros sintomas incluem dor de cabeça, febre, náuseas e vómitos. As autoridades da Carolina do Norte estão a investigar a origem da infecção. Este é o segundo caso mortal registado recentemente nos Estados Unidos. Há cerca de duas semanas, uma menina de apenas 8 anos, Lillian Smart, morreu no Louisiana, depois de ter contraído a mesma infecção, provavelmente após nadar num lago. Segundo as autoridades norte-americanas, menos de 10 pessoas são infectadas por esta bactéria todos os anos nos Estados Unidos. Eu fico por aqui, desejo-lhe uma ótima quarta-feira, volto em próximas edições.
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